My duas irmãs que ficavam gritando, falando alto, e eu dizia que não pode por causa da mãe que está doente, para eles falar mais baixo, para eles cuidar. Não sei, não conheço mais minha casa, 50 anos longe, e eu gosto muito do Brasil. Eu das meninas mais velhas. Os meninos que são mais velhos. Dois meninos. Calil e Salim. Por eu. Minha irmã Odia. Outra irmã de Filipe. Eu que cuidava. Mais ou menos da casa. Eu que cuidava dela. Depois ela não levantou. Ficou de cama até ela falecer. 33 anos.

Com 11 anos, fui internada no colégio das irmãs. Fiquei 5 anos, me formei e fui dar aula na escola das montanhas. As crianças primárias, 40 crianças. E depois, tirava as férias. Depois fui embora para casa. Fiquei em casa, o pai não queria deixar dar aula mais. Porque perdi minha voz, tanto falar alto. Sofri na mão dos alunos, eram difíceis. Eu fui embora de casa, fui morar perto do Beirute. Near Beirut. As me.

Ali minha vida de casada, eu estranhei muito e eu chorava muito. Não me conformava de eu casar e morar sozinha. Não, larguei minha família. Depois de um ano,

0: Les filles du cheval de Néné, à terre, cheveux dire.
1: A big baby boy was born.
0: Nasceu menino tão grande que a mulher, a parteira ficou boba de ver o tamanho da criança.

cresceu a criança, depois de 4 anos veio outro. O primeiro, Jorge e Raul. O segundo, Saul e Raul. O terceiro, Ward e Raul. Nasceram lá no Líbano. Depois de 8 anos, vim para o Brasil, os três.

0: Wiem, bo spogaduję w mundel, bo Salomo, George Hall.
1: It came because of my husband's brother.
0: E fez de tudo, de tudo.
1: He did everything he could
0: encontrar com o irmão.
1: In order to meet his brother.
0: E ele estava muito feliz.
1: He was so happy to see
0: de ele encontrar com ele.
1: Because he lost his father.
0: Porque ele perdeu o pai com 6 anos de idade. Eles saíram do Beirute de avião até Natal. Era americano, cadeira de pé sentado, não é poltronas, é tipo avião de guerra, muito grande, muito pesado, as crianças jogavam bola lá dentro, o pequenininho de 10 meses. Dormiu no meu colo, e o aviador veio, arrumou um colchãozinho no chão e colocou ele lá para dormir. Natal não deixaram entrar. Aí tivemos que trocar.
1: Then we had to change to another airline.
0: Por Cruzeiro do Sul. E Cruzeiro do Sul parecia uma carroça. Quase nos caímos lá de cima.
1: The plane almost fell from up there.
0: E eu tinha pego as medalhas lá do colégio Bendita do Paris. Distribuí para os passageiros. Rezamos muito. Nossa Senhora salvou nós. Quando o avião desceu, quebrou. Tentou subir 3 vezes, não conseguiu subir. Está quebrado. Aí nós ficamos lá 24 horas até mandar buscar a peça de São Paulo. No outro dia, nós seguimos uma viagem.
1: We arrived safe and sound.
0: Mas chegamos bem, graças a Deus.
1: Thank God.
0: Meu cunhado estava com os olhos em cima do avião, esperando o irmão dele descer com a família.
1: Oh.

0: E nos abraçamos, choramos. Era uma hora muito, muito...
1: It was a very, very
0: uma hora muito sensível.
1: Sensitive moment.
0: Choraram os irmãos se abraçando.

0: Só falava meu irmão. Meu irmão, esse é meu pai. Eu quero ir lá. Ele fez de tudo para vir encontrar com o irmão. Não tinha que ficar perto dele.
1: He wanted to come and stay near him.
0: E foi tudo bem.
1: And everything was fine.
0: Até agora.

0: Then,
1: pois viemos para Cambé de trem.
0: We came to Cambé by train.
1: Levamos 2 dias para chegar.
0: It took us 2 days to get there.
1: E o trem, tic-tic-tic-tic-tic-tic-tic, sem parar o tempo. Tinha o tempo todo.

0: Chegamos.
1: When my husband got off the train,
0: a hora que o meu marido desceu do trem,
1: he slipped.
0: Escorregou, sujou o terno de barro.
1: He got his soup all dirty with red clay.
0: Aí eu fui obrigada a lavar
1: aquele terno. And I had to wash his suit.
0: Que não conheço ninguém. Vamos lá, para não grudar. Eu trouxe a única minha roupa.
1: The only thing we brought from Lebanon.
0: Nossa roupa que nós vestimos lá.
1: Was our clothes.
0: Mais nada.
1: Nothing else.
0: Deixei muita coisa para trás. Que não dava para trazer. É, a gente pensou no futuro das crianças. E tinha aquela loucura de vir.
1: And we were obsessed about moving here.
0: E veio. Tá tudo bem, tudo feliz. Sofremos um bocadinho por causa do estranho país. Tudo diferente. Língua mais difícil para aprender.
1: But,
0: mas no fim deu tudo certo.
1: In the end, everything worked out.

0: your father. Stop, stop at the bedroom door.
1: Mio pai parò una porta del quarto che mi gara la mondeli. Ciurra.
0: Saying to my son, he cried.
1: Pro mio figlio, se vai me largar vovô, se vai embora.
0: Are you leaving? Are you leaving your grandfather?
1: Chorou, chorou, lágrimas caíam no chão.
0: And cried. The tears fell to the ground.
1: Eu esqueço essa hora. Era mais difícil.
0: I cannot forget this moment. The hardest moment. I never saw him again.
1: Pois nunca mais eu vi. Nove anos depois ele faleceu.
0: 9 years later, he passed away. He cried.
1: Chorou até ele morrer. Minha ausência.
0: Until he died, he cried. My absence.
1: Dizia que nunca pensou que ia achar tanta falta dessa filha.

0: Minha casa. Não sei, não conheço mais minha casa.
1: I don't recognize it anymore.
0: 50 anos longe.
1: 50 years ago.